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1: Muitas vezes o coração não consegue compreender o que a mente não faz questão, nem tem forças pra obedecer.